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2: O senhor não fazer carne, não,
0: não. Ai, que quero aí, pode. Galera, tchau, galera, quem era? 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